0: 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Querida, você está minha. 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
1: Quedé espantada. 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
0: ¿Qué ocurrió?
1: ¿Qué ocurrió? Aquí, justo, aquí, justamente, en la pared. Fui a buscar la prima y que no